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1: Boa noite, 10 horas 6 minutos. Está no ar o Só Love aqui na Nova Paradiso. A partir de agora, 2 horas com músicas românticas de todos os tempos. E que você vai viajar no tempo e reviver bons momentos, grandes recordações e matar saudades aqui na Nova Paradiso 89,5. Eu sou o Fabiano e conto com a sua participação nesta noite de sexta-feira, hoje dia 25 de setembro de 2026. E todos que participarem concorrem a convites para Upstar, maior roda gigante da cidade e melhor vista da felicidade. Até a meia-noite. Nosso contato é o WhatsApp 99-8951-895. Participe até a meia-noite aqui na Nova Paradiso. Abrindo o programa de hoje, recordando Air Supply. Agora 10h07, boa noite.

agora, 10h22, só música boa, um sucesso atrás do outro pra você aqui na Nova Paradiso, no Só Love Paradiso. Elis Regina, Como Nossos Pais, você ouviu também John Denver, Sunshine on My Shoulders, Chicago Rap Man, e a primeira foi Air Supply, All of Love. Confirmando a hora, 10h22, e você pode participar através do nosso WhatsApp 99-8951-8095. Boa noite, Fabiano. Eu sou Almir José Puntel. Na sua companhia sempre, eu com a minha esposa Neuza Naloski, filho Fabrício e também a Ana Júlia. Estamos ligados no Só Love aqui na Nova Paradiso. Olá, Fabiano, boa noite. Tá tudo bem por aí? Então tá. Aqui é Tânia Gonçalves, Santa Cruz. Gostaria de ouvir Phil Collins. Ofereço pro meu amor, para você e para todos do Só Love Paradiso. Desejo a todos um ótimo final de semana. Gostaria de comemorar o meu aniversário, que será na próxima semana, 30 de setembro, fazendo um passeio na Upstar. Vai ser inesquecível. Maravilha. Quem sabe você pode ganhar hoje. Já está concorrendo. Olá, Fabiano, boa noite. Quem está falando aqui é o Gilberto César. Estou sempre ligado no Só Love, que é um programa que mexe com as minhas emoções e me faz viajar no tempo. Parabéns pela programação musical e pela vibe do programa. Deus continue te abençoando. Amém. Obrigado, irmão. Um abraço. Boa noite, Fabiano, e todos da Nova Paradiso. Um sucesso atrás do outro. Aqui é o Cláudio. Cláudio Popote, ligado no Só Love, dessa emissora maravilhosa que nos leva a um passado também maravilhoso. Queria dedicar a música Eve, de Johnny Mathis, para minha eterna amada Vânia Rock. Te amo muito, você é sensacional. Mais um. Lúcio de Oliveira. Olá, Fabiano, São Gonçalo também está ligado no Só Love. Gostaria de oferecer a próxima música para a Viviane. Estamos aqui, ligados no Só Love e curtindo juntinhos o finalzinho de noite de sexta-feira. A música é essa daqui, ó, Barry Manilow, Ready to Take a Chance Again.

0: Barry Manilow, Ready to Take a Chance Again. 10h27. 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
1: 10h35.
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0: 1987, ainda na voz do grande Paulinho, saudade do Roupa Nova, volta pra mim aqui no Soul Love, na Nova Paradis. Antes você ouviu Blue Magic, Stop to Start It, How Deep's Your Love, com Bee Gees, Easy Posse, Per Amore. Faltam 3 minutos para as 11, até a meia-noite você pode participar através do nosso WhatsApp, 99-8951-895, e você concorre a convites para Upstar, a maior roda gigante da cidade e melhor vista da felicidade. 99-8951-895.
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demais, é um sucesso atrás do outro. Johnny Mathis, Eve. Antes você ouviu Elvis Costello, She, e também Johnny Rick, I'll Never Love This Way Again. Você está aqui na Nova Paradiso e esse é o Soul Love Paradiso. 11:12. George Michael, Elton John, Don't Let the Sun Go Down on Me.

grandes sucessos do ano de 1988. Please Don't Go Girl com New Kids on the Block. Você ouviu também George Michael, Elton John, Don't Let the Sun Go Down on Me. E seguimos com um sucesso atrás do outro aqui no Só Love, na Nova Paradiso. Boa noite, gostaria de ouvir The Morning After, tema do filme O Destino de Poseidon. Escuto a Nova Paradiso 24 horas por dia. Mas esse programa é sensacional, é muito maravilhoso. Bom fim de semana para todos. Boa noite para toda a equipe dessa rádio. Gostaria de ouvir The Morning After. Boa noite, Fabiano. Eu sou a Paula. Estou ligada no Soul Love hoje sozinha. Meu marido está em viagem, mas com certeza ligado também na Nova Paradiso através do aplicativo. Gostaria de oferecer para ele o Jorge Silva, que também sempre está ligado na Nova Paradiso. Eu sou Ademir de Queimados, gostaria de ouvir Fagner, ligado no Soul Love. Boa noite, Fabiano, parabéns pelo programa maravilhoso. Hoje posso ouvir até meia-noite. Sou Neuza Naloski de Cavalcante, ligado aí em você. Boa noite, excelente volta para mim do Roupa Nova, inspiração de vários amores. Eu sou o Gerson Pedro de Vicente de Carvalho, ligado no Soul Love. Mais um, boa noite, Fabiano, passando para desejar uma boa noite e um excelente final de semana a todos do Soul Love e todos que estão sintonizados. Um sucesso atrás do outro. Gostaria de ouvir For Your Love com do Stevie Wonder. Eu sou Pedro Paulo da Silva, também ligado no Soul Love da Nova Paradiso. 11:23, James Taylor, You've Got a Friend. When

0: James Taylor, You've Got a Friend. Agora 11h28.
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1: 11:36.

0: Encerrando o Sol 9 de hoje, você ouviu Styx, The Best of Times. And Carpenters, Bless the Bees and Children. Você ouviu também Djavan, Faltando um Pedaço. E ganhou convites para Upstar, maior roda gigante da cidade, melhor vista da felicidade, foi Sérgio Alexandre. Parabéns, Sérgio. Final de telefone 3340. A nossa equipe de promoção vai entrar em contato com você. Com 8 minutos para meia-noite, encerrando para voltar, se Deus quiser, a partir das 10 da noite de segunda-feira, aqui na Nova Paradiso. 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
2: Bom dia, a gente começa mais um lindo dia com Café com o Rei e você ouve aqui comigo, Valesca Braga, a partir de agora, as melhores canções do maior cantor desse país, Roberto Carlos.
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2: Todo mundo referencia Roberto Carlos como o rei. E a devoção não é por acaso. Desde 1950 nativa, Roberto tem mais de 70 anos de carreira. Entre bandas e carreira solo, nenhum artista brasileiro tem a longevidade e a influência dele na indústria musical. São mais de 70 álbuns lançados em português, inglês, espanhol e italiano. E mais de 120 milhões de discos vendidos em todo o mundo. Incrível, né?
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0: chegamos ao fim do Café com o Rei de hoje. Agora sou eu que vou tomar aquele cafezinho. Até amanhã, ó. Um beijo no seu coração. Tchau, tchau.
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As Long As You Love Me, Backstreet Boys. Faltando 8 minutos para as 7, muito bom dia, eu sou o Mário Márcio. Tô por aqui para avisar para você que daqui a pouquinho tem horário gratuito, horário político gratuito, mas você que nos ouve pela internet, pelo aplicativo Alexa e outros meios digitais, vai seguir ouvindo um sucesso atrás do outro aqui na Nova Paradiso. Quem nos ouve pelo rádio vai seguir com horário político e depois, 25 minutos depois, a gente está de volta. Por enquanto, a gente vai de Adriana Calcanhoto, Esquadros.

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1: Olá, um excelente sábado para você aqui na Nova Paradiso. Eu sou Felipe Pacon e vamos juntos com as informações do trânsito, fazendo um solzão para esse fim de semana, de olho na ida para a Zona Sul. Evitar o túnel Rebouças por conta de uma batida com carro e moto na segunda galeria, rumo à Lagoa. Tem congestionamento, inclusive, no elevado sobre a Avenida Paulo de Fronten, túnel Santa Bárbara ou aterro do Flamengo com melhores condições. Avenida Brasil, acidente envolvendo motociclistas em Santíssimo sentido Zona Oeste. O trânsito é intenso. 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Já já tem mais do trânsito por aqui.
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1: Avenida Brasil tem um trânsito intenso em direção ao centro, a partir da Maré até o Caju, seguindo pela linha vermelha. Panorama é o mesmo, desde o Hospital do Fundão até o Caju, rumo ao centro do Rio. No Rebouças, já foi resolvido um acidente de mais cedo com carro e moto na segunda galeria, rumo à Lagoa. Com isso, melhorou a condição do elevado sobre a Avenida Paulo de Fronten, rumo à Lagoa. Mas aconteceu uma batida com dois carros entre as galerias, em direção ao centro do Rio, com isso, uma perda de tempo. A alternativa do túnel Santa Bárbara. 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Já já tem mais do trânsito aqui na Nova Paradiso.
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0: daqui a pouco, aqui na Nova Paradiso. É só um instantinho e a gente volta já.
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8: 9:01, um ótimo sábado para você. Hoje, dia 26 de setembro. Bom dia, Rio. Bom dia, Brasil. Um sucesso atrás do outro.
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8: E aí, tudo certinho, tudo beleza? Vamos nessa, vamos pra luta, vamos pra vida ou vamos relaxar? 9:02, uma hora direto pra você. Sem escalas, começando com Earth, Wind and Fire.

0: musicão pra você, um sucesso atrás do outro. Você tá em 89,5 Rio de Janeiro, Nova Paradiso FM 9:14. Vamos saber como é que tá o trânsito.
1: 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Olá, um ótimo dia a todos. Pela Zona Sul, por conta de evento de corrida, a pista junto à Orla, entre o Leblon e Ipanema, está interditada. Avenida Delfim Moreira, Avenida Vieira Souto também. Pessoal que está vindo do Leblon, tem a alternativa de seguir pela Avenida Ataulfo de Paiva e, na sequência, Rua Visconde Pirajá. Boa movimentação pela Lagoa, Avenidas Borges Medeiros, Epitácio Pessoa, rumo ao Rebouças, também para quem sai do túnel acústico pela Autoestrada Lagoa Barra, chegada à Gávea. 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Já volto com mais do trânsito por aqui.

1993, novela Renascer, Sérgio Mendes, Lua Soberana. Te lembrando que daqui a pouquinho, às 10, temos Teletema Paradiso para você. 9 horas 27 minutos, uma hora direto. Gilberto Gil.

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0: A última das 100 escalas dessa hora com o Simply Red Sunrise. Nova Paradiso FM, 5 para as 10.
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3: De volta, já note com outras informações do trânsito, acionamento do Corpo de Bombeiros para dois acidentes. Um na rua Visconde de Niterói, com carro e moto, passando pela Mangueira, uma perda de tempo no trecho. E outro na passagem entre o Anil e a Gardênia, pela estrada do Engenho d'Água. Por conta de um acidente com carro e moto, o trânsito é pior. Lembrando da alternativa de caminho para quem precisa sair de Jacarepaguá e seguir rumo à Gardênia, da estrada do Gabinal, boas condições. 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Já já volto por aqui, Janote.
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0: 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Esse foi o mês mais chuvoso em 29 anos. E uma auditoria do governo do estado apontou indícios de sobrepreço e superfaturamento no contrato de 49 milhões firmado entre a Secretaria de Estado de Governo da gestão do Cláudio Castro e a Fundação Sesgran Rio para avaliação externa do programa Operação Segurança Presente. Diante dos achados, os auditores recomendaram que a secretaria avalie a manutenção desse contrato aí. O relatório concluído nos últimos dias aponta que 29 milhões de reais, cerca de 60% desse valor, já haviam sido pagos à fundação em menos de 3 meses de vigência.
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2: Dez horas, um minuto. Tá começando Teletema Paradiso pra você. O programa que vai fazer você reviver as novelas, personagens, cenas que marcaram a sua vida e, claro, os grandes sucessos desses folhetins. Durante uma hora, a programação musical da gente vai ser justamente extraída dessas novelas que fizeram história desde a época da TV preto e branco. Bom, começando o Teletema de hoje, essa música que faz parte da trilha sonora da novela O Amor é Nosso, que estreava em 27 de abril de 1981 e foi tema do personagem Pedro e da Doce Nina, respectivamente interpretados pelo Fábio Júnior e Miriam Rios. Para abrir o programa de hoje, tem Marcelo com Abre Coração.

Fomos lá atrás, em 1969. Novela Véu de Noiva, Regininha com Teletema. Antes teve a Shania Twain com Don't, da novela América de 2005. Muito bem, essa é a Nova Paradiso FM, 10 horas 11 minutos. E o Teletema continua. A gente ouviu muito essa música aí que vai rolar em 79. Eu já peguei como flashback, né? 47 anos atrás, que ela fez parte da trilha sonora da novela Os Gigantes. No elenco, Dina Sfati, Francisco Cuoco, Tarcísio Meira, Kenny Rogers, com She Believes in Me.

0: Só musicão pra você, hein? Esse foi o Osmar Milito e o quarteto forma O Bofe, da novela O Bofe, de 1972. Antes teve, de 1987, a novela Brega e Chique, o James Ingram com a Linda Ronstadt, Somewhere Out There. E ainda Flávio Venturini e Caetano Veloso, da novela Cabocla, Céu de Santo Amaro. Tá bom, né? É o Teletema Paradiso pra você. 10 horas e 27 minutos. Essa é a nova Paradiso FM 89,5, Rio de Janeiro. Vou pro break, já já tem mais Teletema pra você.
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3: Beleza, já note, pessoal que vai seguindo pela Avenida Brasil, encontra o trânsito intenso na parte de Deodoro, Guadalupe, mais na frente, depois da linha amarela até o Caju, partindo por dentro de Benfica, rua Senador Bernardo Monteiro até Visconde de Niterói, chegando à região da Mangueira, sem grandes problemas. A gente observa também a situação pela linha vermelha, ainda com o trânsito intenso na parte do Caju em direção ao centro. Em Oaíba, acidente na estrada do Campinho, uma faixa ocupada no sentido Bangu, próximo da estrada de Oaíba, por conta de uma batida envolvendo moto. 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Volto já já, Janote.
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2: Beleza, estamos de volta, Nova Paradiso FM, 10 horas 34 minutos e voltamos com Teletema Paradiso. Essa música foi um sucesso danado em 1980. Faz as contas aí, 46 anos atrás, não parece mesmo, porque ela fez parte da trilha sonora da novela Água Viva. Baby foi o tema do personagem Edir, interpretado pelo Cláudio Cavalcante, e do par dele, a Márcia, feita por Natália do Valle. Daí para você, da novela Água Viva, o Styx, Baby.

Father Figure, Vale Tudo, a novela, 1988. Esse foi o George Michael. Antes teve o Ednardo, da novela Saramandaia, de 1975, Pavão Misterioso. Nova Paradiso FM, 10 horas 47 minutos. Esse é o Teletema Paradiso e a gente segue. Essa música faz parte de um grupo seleto de canções que aparecem em dois novelões. Faz parte da trilha sonora da novela Pai Herói, de 1979, e também de Explode Coração, de 1995. Aqui no Teletema, Maria Bethânia e Explode Coração.

0: Esse foi o Dr. Hook, Sharing the Night Together, novela Pai Herói, de 1979. Antes teve Roupa Nova, Começo, Meio e Fim, novela Felicidade, de 1991. E de 83, novela Champagne, Lady Back, Sunshine Reggae. E aí, curtiu, gostou, se amarrou, matou saudades aí, relembrou cenas de novelas ou lembrou dos personagens? Enfim, esse foi o Teletema Paradiso de hoje, que volta amanhã, também às 10 da manhã.
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4: Trânsito lento na região do Largo da Taquara, com impactos na rua André Rocha. Quem segue pela Avenida Jeremário Dantas, vindo do Pechincha, vai se deparar com dificuldades no acesso à linha amarela devido à movimentação de chegada à Avenida Ayrton Senna rumo à Barra da Tijuca. Estrada do Gabinal ainda com melhores condições na vinda da Freguesia. Ponte Rio-Niterói segue a perda de tempo rumo a Niterói na sequência do vão central até o pedágio. 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Já já volto com mais do trânsito por aqui.
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8: 11 horas e 5 minutos, começando Sem Escalas, uma hora direto. E nessa hora, eu tenho aquele kit que todo mundo gosta, o kit Amaca Paris. São dois perfumes femininos, mas dois perfumes masculinos. Tá afim? Eu quero perfume. Manda teu nome completo, manda mensagem pro nosso WhatsApp. 99-8951-895. Eu quero esse kit da Amaca Paris. Dois perfumes femininos, dois perfumes masculinos. Pelo WhatsApp, repito para você, é o 99-8951-895. Vamos nessa. Sem Escalas começa com Kim Carnes e Betty Davis Eyes.

Tan que vou deixar. Antes teve Stephen Bishop, Vanessa da Mata, George Benson, Djavan. Uma hora direto pra você. Um sucesso atrás do outro. Esse é o Sem Escalas aqui em 89,5 Rio de Janeiro. Essa é a nova Paradiso FM 11:31.

0: A última dos 100 escalas dessa hora com Billy Idol, Dancing With Myself.
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0: E o resultado da promoção Kit Ama Capariz, dois perfumes femininos mais dois perfumes masculinos para Maquiele Liuti Pereira. Final de telefone 6347. Maquiele, valeu, obrigado pela tua participação. Manda uma mensagem pra gente. A mecânica mudou, tá, gente? Você manda uma mensagem, Maquiele, e dizendo, eu ganhei, sou eu, oba, qualquer coisa desse gênero, a gente te localiza aqui, tá bom? Maquiele Liuti Pereira, final de telefone 6347, que te ama Capariz.
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5: Zona Sul, Rua das Laranjeiras ainda muito congestionada, próximo da Rua Alice, houve um afundamento de pista, a gente lembra aqui na programação da Nova Paradiso, a saída do Rebouças, tanto faz uma gávea, a dificuldade seguindo pela Rua Jardim Botânico, próximo do Parque Lage, ou então pela Avenida Borges Medeiros, nas proximidades da sede náutica, a ida para a Praia da Barra da Tijuca.
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0: 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Nova Paradiso FM, 11 horas e 55 minutos. E para receber o público do NFL, do NFL, do futebol americano, Rio Game 2026, que acontece amanhã no Maracanã, a concessionária que administra o metrô preparou uma operação especial e uma série de ações para orientar e aproximar os passageiros do evento. Quem passar pelas estações das linhas 1, 2 e 4 será surpreendido pela voz do jornalista e comentarista Anthony Curti, referência na cobertura da NFL aqui no Brasil. Em uma ação especial, o comentarista gravou mensagens em português e inglês que serão reproduzidas nos avisos sonoros do sistema com informações para facilitar o deslocamento dos torcedores até o Maracanã. Já a estação Rei Pelé Maracanã foi adesivada com elementos que remetem ao futebol americano. Linhas de jardas, marcações do campo, capacetes e aquela tradicional bola oval. E o governo do estado e o banco BNDES e a COP UFRJ assinaram nessa semana um acordo para estudar a expansão do sistema metroviário e a integração entre os novos trechos do Rio. Na mesa estão três projetos: a extensão da linha 2 do Estácio até a Praça 15, a ampliação da linha 4 da Barra da Tijuca até o Recreio dos Bandeirantes e a criação da linha 3 com ligação entre a capital, Niterói e São Gonçalo.
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35: Tu só tava esperando por isso, né? Fala, fala a verdade que eu sei. Aí sim, é o Samba Nova começando o samba com a sua cara aqui em 89,5 Rio de Janeiro. Um sucesso atrás do outro. Essa é a Nova Paradiso FM. Você pode mandar tua mensagem, teu beijo, teu recado que você quiser pelo WhatsApp. Manda teu axé aí para quem você quiser. 99895-1895. Todo mundo que participe coloca nome completo. 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Participa aí. Bom, vamos começar logo com esse horário eleitoral, como um pedacinho do nosso programa, né? Então, a música que você vai ouvir agora foi composta por Mauro Júnior, Xande de Pilares e João Carlos. E tu sabe, né, que quando toca Revelação, é aquela que geral conhece. Grades do Coração, 12:33. E vão sambar.

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Antes teve o Reinaldo, Brilho no Olhar. Nova Paradiso FM 89,5, meio-dia e 44. É samba nova, o samba com a sua cara. Muito bem, essa que você vai escutar agora foi um sucesso danado, um sucesso nacional em 1994. E contou com a participação especial e a composição do Luiz Carlos, que é o vocalista do grupo Raça Negra. Até hoje é uma das marcas registradas da carreira dessa cantora paulistana aí que você vai ouvir agora. Já sabe quem canta e já sabe a música? Claro que você sabe. Eliana de Lima e Luiz Carlos. Volta pra ela.

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0: Razão Brasileira, eu menti naturalmente, já que tá gostoso, deixa. Péricles, Maria Rita, Só Quero Te Namorar. Dudu Nobre, A Batucada dos Nossos Tantãs, Márcio Arte, Salgadinho e Krigor, Inigualável Paixão. Tá gostando? É o Samba Nova, o samba com a sua cara, aqui na Nova Paradiso FM, 89,5 Rio de Janeiro, 1:03.
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0: Vamos para nossa agendinha, vamos. Não esqueci, não, os recados de vocês mando já já. Aguenta aí. A Imperatriz Leopoldinense prepara uma festa com feijoada, roda de samba para coroar Paola Oliveira como sua nova rainha de bateria. O evento vai ser realizado dia 17 de outubro na quadra da escola em Ramos, Zona Norte, aqui do Rio. Programação começa 1:00 PM, tem encerramento previsto para as 11:00 PM. Ingressos estão no quinto lote a partir de R$ 90. A resenha da Elcio Luiz no Beco do Rato acontece na terça-feira agora, hein? Dia 29 de setembro, a partir das 18 horas, na rua Joaquim Silva, 11, Centro, na Lapa. Resenha do Délcio Luiz no Beco do Rato. E tem mais uma. Praça Tiradentes está recebendo hoje o Na Palma da Mão, o Encontro das Rodas de Samba, a atração da 16ª Festa Literária das Periferias, a FLUP, que integra a primeira Semana de Arte do Rio. Programação reunirá Arlindinho das Antigas, Cacique de Ramos, Mapa da Mina, Pagode da Gigi, Poeira Pura, Samba da Volta, Samba das Rosalinas, Terreiro de Criolo e Terreiro de Mangueira, além de celebrar as três rodas mais votadas pelo público no concurso promovido pela FLUP. O encontro começa às 16h e segue até 14h, com entrada gratuita.
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9: Beleza, 1:08, estamos de volta aqui na Nova Paradiso FM com o Samba Nova, o samba com a sua cara. Partiu os alôs aqui. Fernandinho, ex-pandeirista do Grupo Magia da Cor de Vila Isabel, mandando um beijo no coração dos amigos Pajé, Cuica, Ivan, Léo, Carlinho, Lourinho, Fornalhão. Que turma, hein, filho? Aqui é o Henrique Mengão, tô com a galera degustando tira-gosto com cerveja, ouvindo Samba Nova aqui no Bar do Bozó, em São Gonçalo. Tô aqui no Bar da Dorinha, tomando aquela gelada. Beijos do José Marcos, valeu filho. Renato de Almeida, melhor começo de programa foi hoje, com Grades do Coração do Revelação, a música que eu declarei para minha esposa no casamento. Que bonito. Mando parabéns aí pro Antônio Ferreira de Vista Alegre, é o aniversário dele hoje. Eu sou o Gilson César e a Martinha de Rio das Ostras. Qual é o nome dele? Antônio Ferreira. Felicidades, tudo de bom, meu amigo. Dinheiro no bolso, saúde, o que interessa, né? Jota Correia, mande abraço pro meu filho e Nora. Vieram de Brasília, estamos curtindo Samba Nova com um churrasquinho. Que luxo, hein? Ó, essa que você vai curtir agora, eu não vou nem apresentar, porque não precisa.

É. Jovelina Pérola Negra, Luz do Repente. Antes de Diogo Nogueira. Pé na areia, é o Samba Nova, o samba com a sua cara, aqui na Nova Paradiso FM, 89,5, 1h20, e aí, tá gostando? Tá com a galera, né? Tomando um gelo e eu aqui trabalhando, como é que pode? A vida tem dessas coisas, Deus dá o querer, mas nem sempre dá o poder, não é verdade? Olha aqui, esse grupo foi formado em 1989 em Berlândia, mas foi fazer sucesso só no ano seguinte, em 1990. Tá aí um pupurri pra você curtir, o Só Pra Contrariar no Samba Nova.

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0: Bezerra da Silva na aba. Antes teve Benitão de Paula, Do Jeito Que a Vida Quer e Como Dizia o Mestre. 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E o Samba Nova, o samba com a sua cara. 1:32, partiu a luz aí. Edson de Mesquita tá almoçando hoje, escutando Samba Nova, hambúrguer feito em casa, imagina as calorias. Manda beijo pra Jéssica, que é a filha, a esposa Maria da Glória, e o Bimbo Kryptonita. Ué, o Edson não era calopsita, filho? Mudou agora? Beijo, família. Guarda um hambúrguer aí pra mim. Um abraço, bom fim de semana pra todos. Bernão de Niterói, manda um abraço pra turma da Banda Podre. O Binho, Marquinho, Intinho, Nildo, Borão, Isaías e o Beto da Pipa, geral com a gente. Nilza Miranda da Tijuca, manda beijo pro maridão Viana, Cabo Jorge, e o filho Cláudio Luiz. Alô, Batera! Sim, diga! Manda um beijo aí pra minha esposa Rejane, do seu marido Nilson da Serrinha. Beijos mandados, Nilson. Olha, eu sou o Rildo, eu moro em Chaperó, Itaguaí. Queria mandar um beijão pra minha esposa Maíra, que tá completando mais uma primavera. Parabéns, Maíra! Felicidades, tudo de bom, saúde, sucesso, dinheiro no bolso. Eu e nossas filhas, Samara Tamires, meu neto Jamal, estamos ligadinhos no Samba Nova, comendo uma panqueca que só ela sabe fazer. Mas que delícia, hein, Rildo? Bom dia, Janote. Aqui é o Fernando e a Diana. E estamos recebendo a Helenice, a Ellen, a Laura, a Ângela e o George para um churrasquinho aqui em casa, em Serra Grande, Niterói, curtindo o Samba Nova. Manda um abraço, tá mandado. Esses nossos ouvintes, né? Essa vida é um luxo.
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0: Muito bem, já estamos de volta a 1h36. Olha, um levantamento das músicas do Arlindo Cruz mais tocadas nos últimos 6 anos e das mais gravadas até hoje apontou que a preferida de fãs e intérpretes é essa aqui. Só que quem canta é a madrinha Beth Carvalho. O show tem que continuar.

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0: Já estou lacrimejando. A saideira do Samba Nova de hoje com Luiz Airão, o Lencinho, Almir Guineto, Zeca Pagodinho, Fundo de Quintal, Mole Que Nem Manteiga, teve o Raça Negra também, Te Quero, e o Vavá, Convite de Casamento. Gostou, né? Tava bom, hein? Ah, você vai continuar curtindo a Nova Paradiso, um sucesso atrás do outro, 89,5. Chora, mas não chora muito não, porque amanhã tem mais Samba Nova a partir do meio-dia, Amanhã acho que não tem propaganda política, agora tô na dúvida. Bom, você que escuta sempre, você vai saber. Olha aqui, resultado da promoção. Par de convites pro show de Mariene de Castro com seu novo projeto Cantadeira, dia 3 de outubro, cai sábado, 8 da noite, no Circo Voador, pro Sérgio Alexandre, final de telefone 3340. Serjão, xará, parabéns, obrigado pela tua participação. Manda uma mensagem agora pro nosso WhatsApp. Oba, eu que ganhei, pra gente te identificar aqui, tá bom? É uma nova mecânica que temos aqui na empresa. Par de convites pro show da Mariene de Castro, pro Sérgio Alexandre, final de telefone 3340. E é isso, o programa teve a produção do Sérgio Leão, a programação musical de Márcia Ramos. E amanhã tem mais.
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0: 1h57. E nesse dia de São Cosme e Damião, que é celebrado pela Igreja Católica, amanhã, né, para Umbanda, Candomblé, religiões de matriz africana, a paróquia que leva o nome dos santos, localizada no Andaraí, recebeu uma grande novidade. Ela será elevada a santuário em 2027. O anúncio foi feito hoje pelo cardeal Orani João Tempesta, que celebrou uma missa no local. O arcebispo esteve na paróquia na zona norte do Rio na manhã de hoje e avisou com o local lotado a novidade para esse próximo ano. E com um tom bem especial, já que esse será o primeiro santuário dedicado a São Cosme e Damião no Brasil. Além da novidade, durante a celebração do dia na Igreja do Andaraí, foi anunciada ainda a restauração do órgão da igreja e iniciada a campanha de revitalização do templo. Dois homens foram presos em flagrante na noite de ontem, suspeitos de envolvimento no roubo de um turista colombiano aqui no Rio. João Pedro da Silva Bastos foi preso por roubo e Guilherme dos Santos Gion por receptação. A prisão aconteceu por volta das 8 da noite na Galeria do Rebouças, durante uma investigação da Delegacia Especial de Apoio ao Turismo. Segundo a Polícia Civil, o turista marcou um encontro com os suspeitos por um aplicativo de relacionamento. Durante o encontro, ele consumiu uma caipirinha e depois perdeu a consciência. Foram roubados um iPhone, $1,200 e cartões de crédito. Gente bonita, beijo do Janote, volto segunda-feira, 7h30 da manhã no Redação Paradiso e espero você. Excelente sábado, um ótimo domingo, aproveite.
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27: Ótima tarde de sábado pra você que está aqui na Nova Paradiso em 89,5. Tá curtindo um sucesso atrás do outro. Eu sou Patrícia Cunha, a partir de agora te acompanho. A gente segue juntos até as 8 da noite. Começando mais uma edição do Sem Escalas. A nossa viagem vai começar lá em 1985, ao som da banda americana Heart, com These Dreams.

I Can See Clear Now, Jimmy Cliff, você curtindo aqui no Sem Escalas. Uma hora de música para te acompanhar nesta tarde ensolarada de sábado para você que está aqui na Nova Paradiso em 89,5. Agora 3h29, a gente segue o Sem Escalas ao som da dupla britânica Lighthouse Family.

0: A gente encerrou sem escalas ao som da dupla sueca Roxette. Você curtindo um sucesso atrás do outro em uma hora de música aqui na Nova Paradiso.
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0: O holandês Jarell Luciano Palme, procurado pela Interpol e por tráfico internacional de drogas, fugiu hoje do presídio Joaquim Ferreira de Souza, uma das unidades do complexo de Bangu 8. Outro preso, um colombiano, também escapou. Os dois foram recapturados. Um policial ficou ferido durante a ocorrência. 6 pinguins magalhães foram devolvidos ao mar hoje à tarde, após passarem por um período de reabilitação aqui no Rio. Os animais foram resgatados, debilitados, em praias do litoral fluminense e receberam cuidados de biólogos e veterinários antes de serem considerados aptos para retornar à natureza. O período de recuperação pode durar até 4 meses. Cada animal passa por avaliação e recebe atendimento de acordo com as necessidades. Um dos pinguins, por exemplo, precisou passar por um exame oftalmológico antes de ser devolvido à natureza.
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7: Ótima tarde, ótimo sábado. Você está na Nova Paradiso em 89,5. Eu sou Patrícia Cunha, te acompanho até as 8 da noite. Com um sucesso atrás do outro. Agora 4 e 6.
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7: Chegando Lilo Thomas com Just My Imagination.

considerar um fenômeno global das boy bands dos anos 90, Backstreet Boys. Nova Paradiso 419. Vanessa da Mata e Ben Harper.

0: de lá em 2003, Titãs, Enquanto Houver Sol.
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0: uma das minhas preferidas de Rita Lee. A gente encerra muito bem essa hora.
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0: Ótima tarde de sábado para você que está aqui na Nova Paradiso em 89,5. Eu, Patrícia Cunha, vou te acompanhar até as 8 da noite com um sucesso atrás do outro. E é agora que você participa através do nosso WhatsApp. 21 99 89 5 1 89 5. Valendo dois convites para Upstar, maior roda gigante da cidade, melhor vista da felicidade. No finalzinho da hora sai o resultado. 21 99 89 5 1 89 5 é o nosso WhatsApp. A nossa viagem começa nos anos 90. Essa música foi do álbum de estreia de Toni Braxton.

Eles foram os progenitores do movimento boy band dos anos 80 e 90, New Edition com Candy Girl. Nova Paradiso, 5h21. Ivete Sangalo.

Indo no Sem Escalas, os Paralamas do Sucesso, a novidade. É um sucesso atrás do outro, em uma hora de música, para te acompanhar nesta tarde de sábado, que está de tirar o chapéu. Linda demais. Aproveita muito essa tarde, sempre conectado e colado aqui na Nova Paradiso. E ó, aproveita, porque dá tempo de você participar. Tá valendo nessa hora dos convites para a Upstar, maior roda gigante da cidade, melhor vista da felicidade. E para você concorrer, só precisa enviar o seu nome completo. Nosso WhatsApp para você participar é o 2199-895-1895. Boa sorte para você. A gente

0: A gente encerra muito bem, uma hora de música, mais uma edição do Sem Escalas, ao som de Elton John e Dua Lipa, você curtindo aqui na Nova Paradiso 89,5. Atenção, você que participou da promoção vai levar dois convites para a Yupstar, maior roda gigante da cidade e melhor vista da felicidade, a Lucelena Dutra Teixeira. Final de telefone 2330. Lucelena Dutra Teixeira. Dá um oi no nosso WhatsApp, tá bom, Lucelena? Pra gente saber que você é a ganhadora, tá? E que você tá aí conectada e colada aqui na Nova Paradiso.
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0: Fãs e ex-atletas e outros membros da comunidade da NFL estão aproveitando tudo o que o Rio pode oferecer antes do jogo de amanhã entre Dallas Cowboys e Baltimore Ravens, no Maracanã. O ex-jogador e atual comentarista JJ decidiu treinar em um lugar famoso entre os marombeiros raiz da Zona Sul do Rio, a Academia dos Flintstones no Apoador. Maracanã vai trocar por um dia o futebol pela bola oval. Amanhã o estádio recebe pela primeira vez uma partida da NFL, a principal liga de futebol americano dos Estados Unidos. Dallas Cowboys e Baltimore Ravens se enfrentam às 5h25 em duelo válido pela terceira semana da temporada regular. E foi sancionada nesta quinta-feira a lei que transforma o Centro Federal de Educação Tecnológica Celso, a CEFET do Rio, na Universidade Federal de Ciência e Inovação do Rio de Janeiro. A medida que dá início ao processo de implantação da instituição foi publicada no Diário Oficial da União de ontem. A legislação prevê que estudantes e servidores vinculados ao CEFET passarão a integrar a Universidade Federal de Ciência e Inovação do Rio de Janeiro. A instituição continuará oferecendo cursos técnicos de nível médio, cursos de graduação, programas de pós, graduação e licenciaturas e atividades de pesquisa, extensão e inovação. Os diplomas emitidos pelo Centro de Educação seguirão válidos.
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0: Ótima noite de sábado para você que está aqui na Nova Paradiso em 89,5. Eu sou Patrícia Cunha, te acompanho até às 8 com um sucesso atrás do outro. 6:05.
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cantora inglesa Sophie Ellis Baxter. A gente continua o sucesso lá dos anos 2000. Nova Paradiso, 6:18. Roberta Campos e Nando Reis.

0: Trilha sonora da novela Corpo a Corpo. Isso foi lá em 1984 que você curtiu a Mulher Invisível Hit. Já já tem mais por aqui.
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A versão do Naked Eyes pro clássico Always Something There to Remind Me. Você curtindo aqui na Nova Paradiso. 6h47.

0: Foi ali nos anos 2000 que a gente ouviu esse sucesso Rihanna Umbrella, pra fechar muito bem essa hora.
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9: Ótima noite de sábado para você que está aqui na Nova Paradiso em 89,5. Está na minha companhia, sou Patrícia Cunha. A gente segue juntos até às 8 com um sucesso atrás do outro. E agora começando aquela sequência com uma hora de sucessos para você aproveitar aqui na Nova Paradiso. A gente abre o Sem Escalas ao som da banda Duran Duran e esse clássico.

Lembra de Mim? Foi trilha sonora da novela História de Amor. Isso foi lá em 1995 que a gente curtiu Ivan Lins. Agora 7h24, ótima noite de sábado pra você que está aqui na Nova Paradiso. A gente segue o Sem Escalas ao som de Daido com a música My Lover's Gone. Isso foi lá em 99.

O trio inglês When in Rome, a música The Promise, uma das preferidas dessa locutora aqui. Nova Paradiso 735. Nada por mim, Marina Lima.

0: E a gente encerra mais uma edição do Sem Escalas ao som da banda britânica Fine Young Cannibals aqui na Nova Paradiso 89,5. Foi um sucesso atrás do outro. Muito obrigada por sua companhia. Um ótimo final de semana pra você. Sou Patrícia Cunha, estarei de volta na segunda-feira, às 14h.
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3: Muito boa noite a você, ouvinte da Nova Paradiso FM em 89.5. Começando agora mais uma edição do Corello.com. Aperte os cintos e coloque a sua bagagem em qualquer lugar, meu amigo. Sinta-se à vontade com duas horas de Continuous Jam. Eu abro o set com a Shanti e Otis Brown com Work With You.

0: 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Donald Jones, if you want. Prince and Genesis, Confined Zone, do DJ Alex. Junta Austin, Quanto Tempo, com Carlin You. Intervenção para Joe Thomas, com Compromise. Monte featuring Ion, com Day to Do, também do DJ Alex. Djavan e Tupac, com Samurai, você conhece. Two Men and Four Soul, Ribbon in the Sky, numa versão do Fábio R&B. Sunshine Anderson, este clássico, com Hit It All Before. E eu abri o set com Ashanti e Oris Brown, com Rock With You.
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1: 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Você está na Nova Paradiso FM em 89.5, Corello.com, a Black Music na veia. E ao fundo você ouve comigo o Robert DJ, Girl, R. Everybody.

0: Ao fundo você ouve comigo o sucesso do Mr. Canfield com Redeserve, numa versão do Fábio R&B. Tivemos também uma produção própria do Fábio R&B com Balança no Compasso, Ideal com Whatever, Eu No Flow com You Again e You No Spec It. Um presente do Dudu Mix, Ryan Leslie, She's Waiting to Find Someone. Intervenção para Jahan com Just In Case, Kenny Jerkins, agora numa versão do Fábio R&B, Nothing But A Praise. Craig David com Watch Your Flavor e o mashup para Condição do Lulu Santos. Eu abri o set com Robert DJ com Girls Are Everywhere.
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